0: dois minutos para sete, o Vitor Clay adrenalizou. Fica aí, daqui a pouco tem mais. Tá chegando mais uma edição do Baú da Mix.
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Mix 72, bom dia pra você aqui.

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0: que acabou, hein?
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0: Mix. Mix 83. Bom dia pra você. Eu sou o Luciano Leão e nesse sábado tem Pede no Zap também. Claro, você pode pedir, você manda o seu áudio por aqui.

0: Mix, aqui quem fala é o Henrique, sou de Atibaia aqui, motorista de aplicativo. Manda um salve pra todos os motoristas de aplicativo. Gostaria de pedir a música do Bruno Mars, Which Will Rain. Toca aí pra gente, hein?
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0: Snap.
1: Mix agora 8 e 11, teve Rosalind com Snap. É só o comecinho, mas já tem um monte de áudio por aqui, ó. 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

0: 8h22, fazia um tempinho que eu não ouvia essa, hein? Fergie, Big Girls Don't Cry.
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0: Então, pode ser aquela que faz tempo que você não ouve, pode ser uma atual, não importa, é você que manda. Pode pedir por aqui, sabe qual é o número? Vem pelo WhatsApp, 11 983 408 mil.
2: Bom dia, Mix, quer falar o Mauro de Arujá, São Paulo. Gostaria muito de ouvir a música da Katy Perry, The One They Got Away. Um grande abraço, um ótimo sábado a todos.
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0: Mix 8h26 e a Katy Perry, The One That Got Away.
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0: É por aqui mesmo, né? Você sabe que é diferente quando você pede sua música aqui no

0: já tem muito mais.
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2: Escócia de novo, meu parceiro. É, pode crer. Brasil e Escócia é aquele clima de Copa das Antigas, né? Mas nunca foi um jogo muito fácil. Os caras chegaram com aquele estilo clássico, força física, marcação pesada e muita bola aérea, Betão.
3: É, isso aí, Canta. E claro, todo mundo de olho no McTurney, né? E o lateral Andre Robertson. Dois nomes que comandaram a seleção escocesa. Mas do lado brasileiro, a confiança tá gigante, Canta.
2: Com certeza, né? Pra fazer um jogo e ver o que dá na fase de mata-mata. Mas primeiro você confere Brasil-Escócia, ó, quarta-feira aqui na Rádio Mix, com narração do Charla Podcast, em busca do Hexa, pô.
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0: Mix, agora 20 pras 9, Cássia Eller All Star.
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0: Agora 8h42, manhã de sabadão, e você começa já pedindo a sua aqui na Mix. Tamo te esperando. Dá tempo de você mandar o seu áudio. Não vacila não, manda aí.
2: Bom dia, galera da Mix. Aqui é o Marconi de Guapiaçu, São Paulo. Gostaria de ouvir uma música do Depeche Mode, Angel Design.
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Meu nome é Caroline, eu sou daqui de São Paulo e eu queria ouvir a música Adore You do Harry Styles. Valeu. Bet, bet, no Zap Mix.

0: 56 e Harry Styles, Adorio foi a última, foi pra fechar bem demais, né?
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0: Pois é, por aqui acabou, você vacilou, você não mandou o seu áudio, né? Mas não esquenta a cabeça não, porque hoje acabou, só hoje. Final de semana você tem mais chance.
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11: Você já reparou como um pequeno detalhe pode transformar um prato? No feijão, por exemplo, um toque de limão não só realça o sabor, ele também traz benefícios que fazem toda a diferença na refeição. O feijão é rico em ferro vegetal, um tipo de ferro que o corpo tem dificuldade para absorver. A vitamina C presente no limão ajuda a transformar esse ferro em uma forma mais fácil de ser aproveitada. Além disso, o toque cítrico realça o sabor, torna o prato mais fresco e pode até diminuir a necessidade de sal. Na próxima vez que servir feijão, esprema um pouco de limão e perceba a diferença.
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0: Light, BTS, Swim. Fica aí, na volta tem umas aí pra você relembrar. Tem baú da Mix Express.
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Luciano Leão, e nesse final de semana tem pra você mais uma edição do Baú da Mix Express, a versão Pocket do Baú da Mix. E pra começar, vamos direto aqui pra 1993, um rock, mais um rock romântico pra você, Aerosmith, Crying. Baú da

0: 27, o Green Day, Broken Dreams. Lembrando você, final de semana por aqui tem muito mais, né? Por exemplo, 11 da manhã, daqui a pouquinho, portanto, tem as três mais da história da Mix. O que será que vem por aí, né?
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0: Falling Stars, também Michael Jackson, You Rock My World. Fica aí, na volta tem mais pra você, as três mais da história da Mix. Que tal? Vai bem, né?
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8: É importante deixar claro para quem está em casa que cápsula é um método de preparo de café. Assim Sim. como o Melita, como o V60, como a cafeteira italiana. Então, nada mais é do que o café lá dentro e você vai extrair o café de uma forma diferente. E aí as cápsulas, elas foram difundidas amplamente no mundo inteiro. É um método muito prático, fácil, rápido de se fazer, principalmente no dia que você está com pressa. Eu sou uma das pessoas que é adepto a ter cápsula. Uma cápsula de café expresso ali só para você tirar rapidinho e trabalhar.
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0: Mix agora 4 pro meio-dia. E aí, como é que você tá? Tudo certo? Billie Eilish com Birds of a Feather. Daqui a pouquinho tem a Top Mix com as 4 músicas mais pedidas por você. Já já, tá imperdível.
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0: Mix agora meio-dia e uma ótima tarde pra você. Excelente sábado, tá no ar por aqui mais uma edição do Top Mix, que são as 4 músicas mais pedidas por você pelo site, nas redes sociais e também pelo WhatsApp no 11 983 408 mil. Tudo preparado por aqui. Quero saber se você tá aí, ó, já com o volume no máximo pra ouvir as 4 melhores e ainda um flashback lá de 2010, que vale muito a pena a gente relembrar.

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1: Mix agora meio-dia e 7. Terceira posição, Sabrina Carpenter com Espresso. Começamos bem. Teve o Over Public em quarto lugar, mas agora, antes do primeiro e do segundo, vamos direto pra 2010 relembrar Louca de Shakira.
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1: Mix agora meio-dia 16. Tá em primeira posição, fechando mais um Top Mix neste sábado com Bruninho, Bruno Mars. I Just Might. Já era.
0: 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Daqui a pouco, 5 da tarde, tem mais.

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0: Mix agora meio-dia e 42. Uma ótima tarde pra você. Esse é o Shampoo com I'm Still in Love with You. Daqui a pouco tem muito mais músicas por aqui.
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0: Um clássico da música brasileira. Mix agora 1:01. Legião Urbana com Tempo Perdido. Já já tem Super Mix. 40 minutos direto só com as melhores. É daqui a pouquinho. Fica aí.
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15: 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Sal gourmet, faz diferença mesmo? Depende. No sabor, a base é a mesma, sódio e cloreto. O que muda é a textura, a granulação e, em alguns casos, os minerais presentes. O sal rosa, por exemplo, tem cristais maiores e um sabor mais suave. A flor de sal é delicada, crocante, perfeita para finalizar. Já o sal defumado entrega aroma e aí sim, muda a experiência. Muitas vezes, o sal gourmet brilha mesmo é na finalização, naquele toque final que estala na mordida. Então, faz diferença? Faz, se você usar no momento certo. Porque às vezes não é sobre ter um sal caro, é sobre saber como e quando usar.
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0: Mix do Verão 16, e aí, como é que você tá? Tudo certo? Uma ótima tarde pra você. Excelente sábado, tá no ar por aqui mais uma edição do Super Mix. São 40 minutos direto só com a

0: 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Aí é só torcer. Boa sorte.
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1: Mix virou 1h30. Tá aí, ó, Linkin Park, teve também Harry Styles, teve BTS, Evanescence, tudo isso nessa meia hora aqui. Mas calma que não acabou. São 40 minutos direto só com as melhores músicas e seu Super Mix. 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
16: O café especial, ele naturalmente vai ser mais claro que o café tradicional que a gente encontra nas gôndolas de mercado.
17: A cor preta não é de café, se você for ver. O café, eu acho que ele é marrom.
16: Exatamente, é? Porque esse café, ele tá torrado num ponto, vamos dizer, que é o extra forte, que foi popularmente divulgado no mercado,
17: sim,
16: na indústria do café. Mas é que esse é o café que é mais torrado. Então ele tem um ponto de torra acima e é um ponto de torra que esconde muitos defeitos. Quando a gente pega um café especial, o que a gente quer? A gente quer que o consumidor sinta as qualidades do café. Então, ele não tem defeito e por isso a gente não tem medo de mostrar todas as notas que esse café tem.
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0: Mix, agora 12 em ponto. Uma ótima tarde pra você, Shag. Daqui a pouco tem 40 minutos direto. Fica aí.
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0: Essa é a música da Mix para a Copa do Mundo da FIFA 2026. Então fique aqui para ouvir inteira a qualquer momento. 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
11: Essa dica é ótima, inclusive. Tem gente que fala, eu não tenho moedor em casa. O liquidificador eu já vi muita gente usar para quebrar o galho e funciona, porque vai triturar ali o grão. Talvez deixe as partículas um pouco mais grossas, assim, e que extrai um pouco menos o café. Mas é uma ótima forma de você quebrar o galho em casa.
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0: Que música, né? Fala sério, uma ótima tarde pra você. Mix agora 2h57. That's So True, Gracie Abrams, fechando mais uma hora e daqui a pouco tem Super Mix, hein? 2 horas direto com muita música aqui no melhor mix do Brasil. Fica aí.
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0: Mix agora 3 e 2. Uma ótima tarde pra você. Excelente sábado. Que bom que você tá por aqui no melhor mix do Brasil. 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Tem Edu Ribeiro.
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1: Mix, agora 3h24. É uma graça essa música do Skank, né? Tanto, ó, estamos aqui na metade do Super Mix, tá? Mas tem muita música ainda, são 40 minutos direto, só com as melhores músicas. 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
1: Mix, agora faltando 19 minutos para as 4, acendo o farol. Esse é o Jota Quest, fechando mais um Super Mix por aqui, 40 minutos, só com as melhores músicas. 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
10: Sabe aquele pão que ficou duro e acabou esquecido na cesta? Não precisa jogar fora. Ele pode se transformar em pequenas maravilhas. Torradas crocantes para um café da manhã, croutons que dão aquele toque especial na salada, ou até um pudim de pão que surpreende pelo sabor e pela textura. E se você gosta de inventar, pode até usá-lo em receitas salgadas, como farofas ou recheios, dando aquele toque extra de crocância e sabor. Aproveitar o pão amanhecido não é só evitar o desperdício, é dar uma nova vida aos ingredientes. Então, da próxima vez que sobrar pão, pense duas vezes antes de jogar fora. Transforme o velho em algo delicioso e surpreenda no seu prato hoje mesmo.
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0: Mix, agora faltando 3 minutos para as 4. Tiesto fechando mais uma hora e daqui a pouco tem as 3 mais da Mix. Essa não dá para perder, tá imperdível mesmo. Muito legal. E a sua participação é fundamental também, né? 11 98340 8000. Você pode pedir a sua.
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0: Link Park Somewhere I Belong aqui na programação da Mix. Já já tem muito mais.
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0: Mix, faltando 5 minutos para as 5 Vintage Culture, meu verão. 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E agora tem novidade para quem curte música. O Grammy, maior premiação da indústria da música, anunciou mudanças para a edição de 2027. A primeira mudança é que a partir do ano que vem, os artistas poderão ser indicados até 4 vezes para as categorias Melhor Artista, Revelação e Melhor Álbum. Outra novidade é que o Grammy 2027 terá agora 5 novas categorias, que são Melhor Álbum de Música Folclórica Tradicional, Melhor Performance Vocal Pop Tradicional, Melhor Colaboração ou Performance em Dupla, Grupo de R&B, Melhor Canção Latina e Melhor Performance de Música Pop Asiática. Vale lembrar que a próxima edição do Grammy vai acontecer no dia 7 de fevereiro de 2027, na cidade de Los Angeles, nos Estados Unidos. 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

0: Essa é a música da Mix para a Copa do Mundo da FIFA 2026. 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

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Mix 5 da tarde, excelente tarde pra você de sabadão. Tamo de volta aqui na Mix, pela rede Mix de rádio pra todo o país. E tá no ar mais um Top Mix. A gente vai dar aquele rolê pelas cidades onde tem as afiliadas da rede Mix pra saber quais são as músicas que estão bombando por lá. Pra começar, vamos pra Mix Campinas curtir essa que tá na playlist de muita gente. Taylor Swift, The Fate of Ophelia. 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
1: Mix 5 e 4, Taylor Swift, The Pain of Ophelia, foi a quarta posição de hoje do Top Mix Rolê Brasil. Agora direto pra Mix BH, com essa dupla aqui, ó. Tô falando da Lady Gaga e Bruno Mars, Die With A Smile.
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1: Mix 59, Lady Gaga e Bruno Mars, Die With A Smile, foi a terceira posição de hoje do Top Mix Rolê Brasil. Hora de voltar no tempo, desta vez para 2003, relembrando o pedido feito pela galera da Mix Campina Grande. Counting Crows, Accidentally in Love.
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1: Mix 512, Counting Crows, Accident in Love. Essa foi de 2003. Agora, Mix Maringá tem essa aqui pra gente curtir. B2S Swim.
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1: Mix de 15, a segunda posição de hoje ficou com eles, BTS com Swim, aqui na programação da Mix. E agora, para fechar o nosso Rolê Brasil de hoje, o pedido vem da Mix Brasília. Messi, Lola Young.
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1: Mix 518 fechando o Top Mix Rolê Brasil de hoje. Primeiríssima posição, Lola Young e Messi. Acabou.
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3: Escócia de novo, meu parceiro. É, pode crer. Brasil e Escócia é aquele clima de Copa das Antigas, né? Mas nunca foi um jogo muito fácil. Os caras chegaram com aquele estilo clássico, força física, marcação pesada e muita bola aérea, hein, Betão?
4: É, isso aí, Canta. E claro, todo mundo de olho no McTurney, né? E o lateral Andre Robertson. Dois nomes que comandaram a seleção escocesa. Mas do lado brasileiro, a confiança tá gigante, Canta.
3: Com certeza, né? Pra fazer um jogo e ver o que dá na fase de mata-mata. Mas primeiro você confere Brasil e Escócia, ó, quarta-feira aqui na Rádio Mix, com narração do Charla Podcast em busca do Hexa, pô.
4: Vem o Hexa, Frau!
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0: 4, Post Malone, Sunflower. Se liga aqui na programação da Mix, ó. 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Atenção, amantes de cinema, essa notícia é pra vocês. O filme Shrek 5 ganhou o primeiro teaser oficial. Depois de quase 2 anos que Shrek 5 foi anunciado, o longa finalmente teve mais detalhes revelados no trailer, mostrando Shrek e Burro em uma nova aventura ao lado de Fiona e os filhos adolescentes dos ogros. Para vocês terem uma ideia, eles vão até ser presos no filme. Shrek 5 vai ter a volta dos dubladores Mike Myers como Shrek, Cameron Diaz como Fiona e Ed Murphy como Burro. Shrek 5 tem previsão de lançamento nos cinemas dia 30 de junho de 2027. Para conferir o teaser oficial de Shrek 5, acessa lá radiomixfm.com.br.
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0: Over My Shoulder aqui na programação da Mix. Se liga aí que já já depois do intervalo a gente vai curtir aqui, dar uma viajada no tempo com o baú da Mix Express. Aguenta a mão que é já já a gente volta.
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0: Aqui na Mix, e a partir de agora a gente vai dar aquela viajada no tempo curtinha com o baú da Mix Express. Se liga aí, agora voltando para os anos 2000 com a princesa do pop Britney Spears, que lançou um dos maiores sucessos da sua carreira, Psy, Did It Again. A música conta com um refrão viciante e um clipe futurista, onde ela aparece de macacão vermelho em pleno planeta Marte, virando um dos mais icônicos da história do pop. Direto de 2000, aumenta o volume porque vem aí Upside It Again, Britney Spears.
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1: Mix 725, Vitor Clay, Morena. Acabou aqui, ó. Se liga, acabou não, acabou essa primeira meia hora aqui da programação da Mix, das 7 horas. Eu quero lembrar você que está ouvindo a Mix nesse momento, que você pode interagir com a programação da Mix também. Vai nas suas redes sociais, coloca a hashtag MixFM Brasil, o nome da sua música, do artista, capricha, que a gente toca para você aqui na Mix, tá bom? Intervalo curtinho e já já tem mais aqui pela rede Mix de rádio para todo o país.
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6: Você sabe como escolher um queijo de verdade? Não é só pelo nome nem pelo preço. Ele já conta uma história antes mesmo da primeira mordida. A casca revela o tempo, o aroma entrega a maturação e a textura mostra se é fresco, cremoso, curado ou intenso. Queijo de verdade não precisa de uma lista enorme de ingredientes. Leite, tempo e cuidado já fazem muito. Na hora de escolher, pergunte a si mesmo. Você quer derreter, montar uma tábua ou dar personalidade a um prato? O queijo certo transforma a experiência e dá pra perceber na primeira fatia. Então, que tal escolher o queijo pensando na história que ele vai contar no seu prato?
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0: Mix, faltando 4 minutos para as 8, Elton John, Dua Lipa, Cold Heart.
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